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Miguel Borges apresentou a demissão de líder parlamentar do Partido Socialista na Assembleia Municipal da Guarda. A Câmara da Guarda reativou o transporte gratuito para as praias fluviais do concelho. A Guarda recebe entre hoje e sexta-feira a Semana Nacional de Formação do Desporto Escolar.

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2: Manhã de terça-feira, 30 de junho, quanto à previsão do estado do tempo, hoje podemos contar com um dia de céu pouco nublado do Olimpo, vento a soprar fraco a moderado, soprando por vezes forte nas terras altas. Para hoje está prevista uma pequena subida dos valores da temperatura no interior, em especial da mínima. Quanto à máxima prevista hoje para a Guarda é de 32 graus, Viseu 34 e Castelo Branco 38 graus. São 8 horas 34 minutos, avançamos para a informação neste Jornal da Manhã na Rádio F, um simultâneo com a Rádio Fronteira.

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1: Miguel Borges apresentou a demissão de líder do grupo municipal do Partido Socialista na Assembleia Municipal da Guarda. Foi já no final da sessão de ontem que o socialista pediu a palavra para se dirigir à Assembleia. Miguel Borges referiu que demite-se de líder municipal, mas vai continuar como deputado.
2: Estimadas e estimados senhoras e senhores deputados e senhores presidentes de junta, lamento qualquer falha ou excesso que possa ter cometido no calor do debate, salientando que me despeço das funções de líder parlamentar do Partido Socialista com a mais elevada estima e consideração pessoal por cada um de vós. Cá continuarei como deputado na defesa apaixonada dos interesses da Guarda e da comunidade, assumindo compromisso absoluto com todas e todos os que me elegeram. Muito obrigado.
1: Miguel Borges dirigiu-se ainda a todas as bancadas, ao Presidente da Assembleia e ao Presidente da Câmara da Guarda.
2: Quero manifestar o meu mais profundo reconhecimento a cada uma e a cada um de vós pelo percurso partilhado na Assembleia Municipal, pelo confronto de ideias, na discussão mais ou menos fervorosa, mas sempre em prol de uma comunidade, a nossa Guarda. Permitam-me que, de forma particular, agradeço aos presidentes de junta e deputados do Grupo Parlamentar do Partido Socialista, eleitos neste e no anterior mandato. Foi uma honra. Aos líderes das outras bancadas, partilhámos momentos de preparação das assembleias municipais e discussão de propostas. Mais do que política, continuaremos certamente a encontrar muitos motivos para discordar, mas também muitos outros para concordar. Muito obrigado. O Sr. Presidente da Assembleia Municipal, dizer-lhe que apesar das discordâncias sempre conseguimos criar pontos de defesa dos interesses deste órgão e da Guarda. O Sr. Presidente da Câmara Municipal da Guarda, tenho a certeza de que, embora estejamos distantes nas opções de governação para o Conselho, o respeito mútuo foi sempre a regra.
1: Miguel Borges apresentou a demissão de líder parlamentar do Partido Socialista na Assembleia Municipal da Guarda. A Guarda recebe entre hoje e sexta-feira a Semana Nacional de Formação do Desporto Escolar. O evento assinala 10 anos na cidade mais alta e será um momento de aprendizagem para os cerca de 600 professores que vão estar presentes. Para o coordenador local do Desporto Escolar, Nuno Lemos, as expectativas para estes 4 dias são os melhores, até porque, para além das aulas práticas e teóricas, há também momentos de convívio e reencontros.
3: As expectativas iniciais são muito boas, porque, com abrimos as inscrições, tivemos, passado 10 minutos, logo todas as aulas esgotadas, as 600 que nos permitiriam realizar este evento. Tivemos cerca de 1000 inscrições, o que mostra bem o interesse por este grande evento nacional, que é a Semana Nacional de Formação do Desporto Escolar. Todos os anos, muitos professores têm um interesse em participar, não só pela questão da capacitação que lhes é dada pela própria formação, pela aquisição de novos conhecimentos e pela possibilidade de renovarem os conhecimentos já obtidos, mas também porque é um momento de final de ano, é um momento de encontros, de reencontros, de convívio, que todos os anos muitos professores têm na sua agenda para participar. Infelizmente não se pode dar resposta a toda a gente, estamos limitados aos tais 600 que eu referi, mas pronto, aqueles que conseguem a sua inscrição, certamente que estão ansiosos para participar e nós também por os receber.
1: O docente destaca também o facto da Semana Nacional se realizar na Guarda, uma vez que vai ser apresentada uma nova Estratégia Nacional do Desporto Escolar.
3: Tivemos todo o apoio e toda a colaboração da Autarquia da Guarda, só dessa forma é que foi possível trazermos este grande evento para a cidade, e a Autarquia, entre outras coisas, e todo o apoio logístico que nos têm dado, é ela que irá servir e fornecer os almoços a todos os participantes nestes 4 dias de formação, que serão realizados nos dois agrupamentos da cidade, a quem eu aproveito para agradecer toda a disponibilidade, não só das direções, mas também dos assistentes operacionais que irão estar ao serviço da Semana Nacional de Formação, nomeadamente a servir todas estas refeições, mas também será um grande impulso para a economia local, uma vez que os alojamentos e as refeições de final de dia, os jantares e posteriormente também o convívio, que é a panagem desta Semana Nacional de Formação, irá trazer aqui uma grande alavanca para a própria economia local, nos próprios restaurantes, nos alojamentos, nos bares, daí ser também um evento muito importante para a cidade.
1: As 20 turmas vão percorrer vários espaços desportivos da cidade e do concelho, adianta Nuno Lemos.
3: Temos 20 formações que vão ser realizadas em diversos espaços desportivos da cidade da Guarda e também da Redor, nomeadamente na Barragem de Caldeirão, onde iremos desenvolver a formação de vela e de canoagem. Mas na cidade da Guarda, propriamente dito, todos os espaços cobertos e descobertos vão estar ocupados com formações, muitas delas essencialmente práticas, algumas teóricas que são realizadas em sala de aula, mas iremos ocupar as salas e os espaços desportivos dos dois agrupamentos de escolas da cidade, iremos ocupar o Parque Urbano do Rio Diz, iremos ocupar o Estádio Municipal, o Pavilhão Adjacente, o Pavilhão de Inatel, o Pavilhão Azul, e alguns espaços também desportivos de bairros, nomeadamente o Polisportivo do Bairro do Pinheiro, onde iremos realizar a formação de patinagem. Ou seja, é uma formação muito diversificada.
1: O coordenador da Guarda sublinha ainda a ajuda do município para concretizar a semana e realça o impacto positivo da mesma para a economia local, uma vez que os espaços de alojamento estão esgotados.
3: Veio para a Guarda com muita honra para nós, mais ainda por ser o 10º ano, e estamos a comemorar o 10º ano de Semanas Nacionais de Formação, um marco histórico, e também porque será na Guarda apresentada a nova Estratégia Nacional do Desporto Escolar 26-36, o que também vai deixar um marco da Guarda no que diz respeito ao futuro do desporto escolar.
1: A Guarda recebe entre hoje e sexta-feira a Semana Nacional de Formação do Desporto Escolar. A Câmara da Guarda reativou o transporte gratuito para as praias fluviais do concelho. O Presidente da Autarquia, Sérgio Costa, anunciou o regresso do serviço de transporte gratuito para as praias fluviais do concelho. A iniciativa, que repete o sucesso alcançado no ano anterior, visa facilitar o acesso dos cidadãos e visitantes às zonas balneares da região durante o período de verão. De acordo com o Presidente da Câmara, o transporte abrange as praias situadas tanto no Val do Mondego como no Rio Zêzere, com paragem específica em Valheiras.
4: Uma vez mais, o transporte para as praias fluviais do concelho, uma oferta gratuita que vai acontecer para as praias existentes, seja no Val do Mondego, seja no Rio Zêzere, concretamente em Valheiras. Foi uma boa iniciativa que ocorreu já no passado ano, e este ano voltamos a repetir, porque é importante que as pessoas possam visitar, fruir das nossas praias fluviais. É mais uma oferta turística para os nossos concidadãos, e que possam, a função dos dias, visitar as nossas praias fluviais, tão belas e tão bonitas que são.
1: Câmara da Guarda reativou o transporte gratuito para as praias fluviais do concelho. 8 horas 42 minutos, ponto final neste Jornal da Manhã. Informação está de regresso à Rádio F às 10h30 da manhã.

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Manhã de terça-feira, vamos agora conhecer a previsão do estado do tempo. Para o dia de hoje, podemos contar com um dia de céu pouco nublado ou limpo, com o vento a soprar fraco a moderado e uma subida dos valores da temperatura. A máxima prevista para a Guarda é de 32 graus e esta hora os termómetros marcam 26. 10h34, avançamos para a informação nesta síntese a meio da manhã na Rádio F.

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1: Mais uma vez, bom dia. Miguel Borges apresentou a demissão de líder parlamentar do Partido Socialista na Assembleia Municipal da Guarda. Foi já no final da sessão de ontem que o socialista pediu a palavra para se dirigir à Assembleia. Miguel Borges referiu que vai continuar como deputado.
2: Estimadas e estimados senhoras e senhores deputados e senhores presidentes de junta, lamento qualquer falha ou excesso que possa ter cometido no calor do debate, salientando que me despeço das funções de líder parlamentar do Partido Socialista com a mais elevada estima e consideração pessoal por cada um de vós. Cá continuarei como deputado na defesa apaixonada dos interesses da Guarda e da comunidade, assumindo compromisso absoluto com todas e todos os que me elegeram. Muito obrigado.
1: Miguel Borges dirigiu-se ainda a todas as bancadas, ao Presidente da Assembleia e ao Presidente da Câmara.
2: Quero manifestar o meu mais profundo reconhecimento a cada uma e a cada um de vós pelo percurso partilhado na Assembleia Municipal, pelo confronto de ideias, na discussão mais ou menos fervorosa, mas sempre em prol de uma comunidade, a nossa Guarda. Permitam-me que, de forma particular, agradeço aos presidentes de junta e deputados do Grupo Parlamentar do Partido Socialista, eleitos neste e no anterior mandato. Foi uma honra. Aos líderes das outras bancadas, partilhámos momentos de preparação das assembleias municipais e discussão de propostas. Mais do que política, continuaremos certamente a encontrar muitos motivos para discordar, mas também muitos outros para concordar. Muito obrigado. O Sr. Presidente da Assembleia Municipal, dizer-lhe que apesar das discordâncias sempre conseguimos criar pontos de defesa dos interesses deste órgão e da Guarda. O Sr. Presidente da Câmara Municipal da Guarda, tenho a certeza de que, embora estejamos distantes nas opções de governação para o Conselho, o respeito mútuo foi sempre a regra.
1: Miguel Borges apresentou a demissão de líder parlamentar do Partido Socialista na Assembleia Municipal da Guarda. E a Câmara da Guarda reativou o transporte gratuito para as praias fluviais. O Presidente da Autarquia, Sérgio Costa, anunciou o regresso deste serviço de transporte gratuito para as praias fluviais do Conselho. De acordo com o Presidente da Câmara, o transporte abrange as praias oficiais situadas no Rio Mondego e no Rio César.
3: Uma vez mais, o transporte para as praias fluviais do Conselho, uma oferta gratuita que vai acontecer para as praias existentes, seja no Val do Mondego, seja no Rio Zeze, concretamente em Valhelhas. Foi uma boa iniciativa que ocorreu já no passado ano e este ano voltamos a repetir, porque é importante que as pessoas possam visitar, fruir das nossas praias fluviais. É mais uma oferta turística para os nossos concidadãos e que possam, a função dos dias, visitar as nossas praias fluviais, tão belas e tão bonitas que são.
1: A Câmara da Guarda reativou o transporte gratuito para as praias fluviais do Conselho. 10h37, ponto final nesta síntese informativa na Rádio F. A informação regressa ao meio-dia e 30 minutos.

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Miguel Borges apresentou a demissão de líder parlamentar do Partido Socialista na Assembleia Municipal da Guarda. A Câmara da Guarda reativou o transporte gratuito para as praias fluviais do concelho. E a Guarda recebe entre hoje e sexta-feira a Semana Nacional de Formação do Desporto Escolar.

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Terça-feira, dia 30 de junho, o Instituto Português do Mar e da Atmosfera prevê então para o dia de hoje um dia com períodos de céu muito nublado e pode contar também com o vento que vai soprar fraco a moderado, soprando por vezes forte nas terras altas e pequena subida dos valores da temperatura no interior, em especial da temperatura mínima. Máximas previstas para hoje: 32 graus para a Guarda, 34 para Viseu e 38 para Castelo Branco. Já a seguir o jornal, edição da Hora do Almoço, num simultâneo com a Rádio Fronteira.

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1: Boa tarde. Miguel Borges apresentou a demissão de líder parlamentar do Partido Socialista na Assembleia Municipal da Guarda. Foi já no final da sessão, que decorreu ontem, que o socialista pediu a palavra para se dirigir à Assembleia. Miguel Borges referiu que vai continuar como deputado.
2: Estimadas e estimados senhoras e senhores deputados e senhores presidentes de junta, lamento qualquer falha ou excesso que possa ter cometido no calor do debate, salientando que me despeço das funções de líder parlamentar do Partido Socialista com a mais elevada estima e consideração pessoal por cada um de vós. Cá continuarei como deputado na defesa apaixonada dos interesses da Guarda e da comunidade, assumindo compromisso absoluto com todas e todos os que me elegeram. Muito obrigado.
1: Miguel Borges dirigiu-se ainda a todas as bancadas, ao Presidente da Assembleia e também ao Presidente da Câmara.
2: Quero manifestar o meu mais profundo reconhecimento a cada uma e a cada um de vós pelo percurso partilhado na Assembleia Municipal, pelo confronto de ideias, na discussão mais ou menos fervorosa, mas sempre em prol de uma comunidade, a nossa Guarda. Permitam-me que, de forma particular, agradeça aos presidentes de junta e deputados do Grupo Parlamentar do Partido Socialista, eleitos neste e no anterior mandato. Foi uma honra. Aos líderes das outras bancadas, partilhámos momentos de preparação das assembleias municipais e discussão de propostas. Mais do que política, continuaremos certamente a encontrar muitos motivos para discordar, mas também muitos outros para concordar. Muito obrigado. Ao Sr. Presidente da Assembleia Municipal, dizer-lhe que apesar das discordâncias, sempre conseguimos criar pontos de defesa dos interesses deste órgão e da Guarda. O Sr. Presidente da Câmara Municipal da Guarda, tenho a certeza de que, embora estejamos distantes nas opções de governação para o Conselho, o respeito mútuo foi sempre a regra.
1: Miguel Borges apresentou a demissão de líder parlamentar do Partido Socialista na Assembleia Municipal da Guarda. A Câmara da Guarda reativou o transporte

0: Gratuito para as praias fluviais do Conselho, o presidente da autarquia Sérgio Costa anunciou o regresso ao serviço do transporte gratuito para as praias fluviais. A iniciativa, que repete o sucesso alcançado no ano anterior, visa facilitar o acesso dos cidadãos e visitantes às zonas balneares da região durante o período de verão. De acordo com o presidente da Câmara, o transporte abrange as praias situadas tanto no Val do Mondego como no Rio Zêzere, com paragem específica em Valheiras.
1: Uma vez mais, o transporte para as praias fluviais do Conselho, uma oferta gratuita que vai acontecer para as praias existentes, seja no Val do Mondego, seja no Rio Zêzere, concretamente em Valheiras. Foi uma boa iniciativa que ocorreu já no passado ano e este ano voltamos a repetir, porque é importante que as pessoas possam visitar, fluir das nossas praias fluviais. É mais uma oferta turística para os nossos concidadãos e que possam, a função dos dias, visitar as nossas praias fluviais, tão belas e tão bonitas que são.
0: A Câmara da Guarda reativou o transporte gratuito para as praias fluviais do Conselho, numa medida que é encarada pelo município como mais uma oferta turística para os munícipes e visitantes, promovendo o lazer e a valorização do património natural da Guarda. A Guarda recebe entre hoje e sexta-feira a Semana Nacional de Formação do Desporto Escolar. O evento assinala os 10 anos na cidade mais alta e será um momento de aprendizagem para os cerca de 600 professores que vão estar presentes. Para o coordenador local do Desporto Escolar, Nuno Lemos, as expectativas para estes 4 dias são as melhores, até porque, para além das aulas práticas e teóricas, há também momentos de convívio e reencontros.
2: As expectativas iniciais são muito boas, porque quando abrimos as inscrições tivemos, passado 10 minutos, logo todas as aulas esgotadas, as 600 que nos permitiriam realizar este evento. Tivemos cerca de 1000 inscrições, o que demonstra bem o interesse por este grande evento nacional, que é a Semana Nacional de Formação do Desporto Escolar. Todos os anos, muitos professores têm um interesse em participar, não só pela questão da capacitação que lhes é dada pela própria formação, pela aquisição de novos conhecimentos e pela possibilidade de renovarem os conhecimentos já obtidos, mas também porque é um momento de final de ano, é um momento de encontros, de reencontros, de convívio, que todos os anos muitos professores têm na sua agenda para participar. Infelizmente não se pode dar resposta a toda a gente, estamos limitados aos tais 600 que eu referi, mas pronto, aqueles que conseguem a sua inscrição, certamente que estão ansiosos para participar e nós também por os receber.
0: O docente destaca também o facto da Semana Nacional se realizar na Guarda, uma vez que vai ser apresentada a nova Estratégia Nacional do Desporto Escolar.
2: Tivemos todo o apoio e toda a colaboração da Autarquia da Guarda. Só dessa forma é que foi possível trazermos este grande evento para a cidade. E a Autarquia, entre outras coisas, e todo o apoio logístico que nos têm dado, é ela que irá servir e fornecer os almoços a todos os participantes nestes 4 dias de formação, que serão realizados nos dois agrupamentos da cidade, a quem eu aproveito para agradecer toda a disponibilidade, não só das direções, mas também dos assistentes operacionais que irão estar ao serviço da Semana Nacional de Formação, nomeadamente a servir todas estas refeições, mas também será um grande impulso para a economia local, uma vez que os alojamentos e as refeições de final de dia, os jantares e posteriormente também o convívio, que é a panagem desta Semana Nacional de Formação, irá trazer aqui uma grande alavanca para a própria economia local, nos próprios restaurantes, nos alojamentos, nos bares, daí ser também um evento muito importante para a cidade.
0: Não lemos a destacar que este evento da Semana Nacional de Formação do Desporto Escolar traz uma alavanca importante para a economia local da Guarda. Agora sim, a falar sobre a Semana Nacional e sobre a nova estratégia que vai ser apresentada do desporto escolar para os próximos anos.
2: Veio para a Guarda com muita honra para nós, mais ainda por ser o 10º ano, e estamos a comemorar o 10º ano de Semanas Nacionais de Formação, um marco histórico, e também porque será na Guarda apresentada a nova Estratégia Nacional do Desporto Escolar 26-36, o que também vai deixar um marco da Guarda no que diz respeito ao futuro do desporto escolar.
0: As 20 turmas vão percorrer vários espaços desportivos da cidade.

0: conselho, adianta, não me lemos.
1: Temos 20 formações que vão ser realizadas em diversos espaços esportivos da cidade da Guarda e também dos arredores, nomeadamente na barragem de Caldeirão, onde iremos desenvolver a formação de vela e de canoagem, mas na cidade da Guarda, propriamente dito, todos os espaços cobertos e descobertos vão estar ocupados com formações, muitas delas essencialmente práticas, algumas teóricas que são realizadas em sala de aula, mas iremos ocupar as salas e os espaços desportivos dos dois agrupamentos de escolas da cidade, iremos ocupar o Parque Urbano do Rio Diz, iremos ocupar o Estádio Municipal, o Pavilhão Adjacente, o Pavilhão de Inatel, o Pavilhão Azul, e alguns espaços também desportivos de bairros, nomeadamente o Polisportivo do Bairro do Pinheiro, onde iremos realizar a formação de patinagem. Ou seja, é uma formação muito diversificada.
0: A Guarda recebe entre hoje e sexta-feira a Semana Nacional de Formação do Desporto Escolar, um evento que junta mais de 600 professores na cidade. São 12 horas com 43 minutos. Colocamos um ponto final nesta edição do Jornal da Hora do Almoço, no simultâneo com a Rádio Fronteira. A informação está de regresso às 4 da tarde.

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Miguel Borges apresentou a demissão do líder parlamentar do Partido Socialista na Assembleia Municipal da Guarda. A Câmara da Guarda reativou o transporte gratuito para as praias fluviais do concelho. A Guarda recebe entre hoje e sexta-feira a Semana Nacional de Formação do Desporto Escolar.

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1: Miguel Borges apresentou a demissão de líder do grupo municipal do Partido Socialista na Assembleia Municipal da Guarda. Foi já no final da sessão de ontem que o socialista pediu a palavra para se dirigir à Assembleia. Miguel Borges referiu que demite-se de líder municipal, mas vai continuar como deputado.
2: Estimadas e estimados senhoras e senhores deputados e senhores presidentes de junta, lamento qualquer falha ou excesso que possa ter cometido no calor do debate, salientando que me despeço das funções de líder parlamentar do Partido Socialista com a mais elevada estima e consideração pessoal por cada um de vós. Cá continuarei, como deputado, na defesa apaixonada dos interesses da Guarda e da comunidade, assumindo compromisso absoluto com todas e todos os que me elegeram. Muito obrigado.
1: Miguel Borges dirigiu-se ainda a todas as bancadas, ao Presidente da Assembleia e ao Presidente da Câmara da Guarda.
2: Quero manifestar o meu mais profundo reconhecimento a cada uma e a cada um de vós pelo percurso partilhado na Assembleia Municipal, pelo confronto de ideias, na discussão mais ou menos fervorosa, mas sempre em prol de uma comunidade, a nossa Guarda. Permitam-me que, de forma particular, agradeço aos presidentes de junta e deputados do Grupo Parlamentar do Partido Socialista, eleitos neste e no anterior mandato. Foi uma honra. Aos líderes das outras bancadas, partilhámos momentos de preparação das assembleias municipais e discussão de propostas. Mais do que política, continuaremos certamente a encontrar muitos motivos para discordar, mas também muitos outros para concordar. Muito obrigado. O Sr. Presidente da Assembleia Municipal, dizer-lhe que apesar das discordâncias sempre conseguimos criar pontos de defesa dos interesses deste órgão e da Guarda. O Sr. Presidente da Câmara Municipal da Guarda, tenho a certeza de que, embora estejamos distantes nas opções de governação para o Conselho, o respeito mútuo foi sempre a regra.
1: Miguel Borges apresentou a demissão do líder parlamentar do Partido Socialista na Assembleia Municipal da Guarda. A Guarda recebe entre hoje e sexta-feira a Semana Nacional de Formação do Desporto Escolar. O evento assinala 10 anos na cidade mais alta e será um momento de aprendizagem para os cerca de 600 professores que vão estar presentes. Para o coordenador local do Desporto Escolar, Nuno Lemos, as expectativas para estes 4 dias são os melhores, até porque, para além das aulas práticas e teóricas, há também momentos de convívio e reencontros.
3: As expectativas iniciais são muito boas, porque com ouvintes de inscrições tivemos, passado 10 minutos, logo todas as esgotadas, as 600 que nos permitiriam realizar este evento. Tivemos cerca de 1000 inscrições, o que mostra bem o interesse por este grande evento nacional, que é a Semana Nacional de Formação do Desporto Escolar. Todos os anos, muitos professores têm um interesse em participar, não só pela questão da capacitação que lhes é dada pela própria formação, pela aquisição de novos conhecimentos e pela possibilidade de renovarem os conhecimentos já obtidos, mas também porque é um momento de final de ano, é um momento de encontro, de reencontro, de convívio, que todos os anos muitos professores têm na sua agenda para participar. Infelizmente não se pode dar resposta a toda a gente, estamos limitados aos tais 600 que referi, mas pronto, aqueles que conseguem a sua inscrição, certamente que estão ansiosos para participar e nós também por os receber.
1: O docente destaca também o facto da Semana Nacional se realizar na Guarda, uma vez que vai ser apresentada uma nova Estratégia Nacional do Desporto Escolar.
3: Tivemos todo o apoio e toda a colaboração da Autarquia da Guarda, só dessa forma é que foi possível trazermos este grande evento para a cidade, e a Autarquia, entre outras coisas, e todo o apoio logístico que nos têm dado, é ela que irá servir e fornecer os almoços a todos os participantes nestes 4 dias de formação, que serão realizados nos dois agrupamentos da cidade, a quem eu aproveito para agradecer toda a disponibilidade, não só das direções, mas também dos assistentes operacionais que irão estar ao serviço da Semana Nacional de Formação, nomeadamente a servir todas estas refeições, mas também será um grande impulso para a economia local, uma vez que os alojamentos e as refeições de final de dia, jantar, posteriormente também o convívio, que é a panagem desta Semana Nacional de Formação, irá trazer aqui uma grande alavanca para a própria economia local, nos próprios restaurantes, nos alojamentos, nos bares, daí ser também um evento muito importante para a cidade.
1: As 20 turmas vão percorrer vários espaços desportivos da cidade e do concelho, adianta Nuno Lemos.
3: Temos 20 formações que vão ser realizadas em diversos espaços desportivos da cidade da Guarda e também da Redor, nomeadamente na barragem de Caldeirão, onde iremos desenvolver a formação de vela e de canoagem, mas na cidade da Guarda, propriamente dito, todos os espaços cobertos e descobertos vão estar ocupados com formações, muitas delas essencialmente práticas, algumas teóricas que são realizadas em sala de aula, mas iremos ocupar as salas e os espaços desportivos dos dois agrupamentos de escolas da cidade, iremos ocupar o Parque Urbano do Rio Diz, iremos ocupar o Estádio Municipal, o Pavilhão Adjacente, o Pavilhão de Inatel, o Pavilhão Azul, e alguns espaços também desportivos de bairros, nomeadamente o Polo Desportivo do Bairro do Pinheiro, onde iremos realizar a formação de patinagem. Ou seja, é uma formação muito diversificada.
1: O coordenador da Guarda sublinha ainda a ajuda do município para concretizar a semana e realça o impacto positivo da mesma para a economia local, uma vez que os espaços de alojamento estão esgotados.
3: Veio para a Guarda com muita honra para nós, mais ainda por ser o 10º ano, e estamos a comemorar o 10º ano de Semanas Nacionais de Formação, um marco histórico. E também porque será na Guarda apresentada a nova Estratégia Nacional do Desporto Escolar 26-36, o que também vai deixar um marco da Guarda no que diz respeito ao futuro do desporto escolar.
1: A Guarda recebe entre hoje e sexta-feira a Semana Nacional de Formação do Desporto Escolar. A Câmara da Guarda reativou o transporte gratuito para as praias fluviais do concelho. O Presidente da Autarquia, Sérgio Costa, anunciou o regresso do serviço de transporte gratuito para as praias fluviais do concelho. A iniciativa, que repete o sucesso alcançado no ano anterior, visa facilitar o acesso dos cidadãos e visitantes às zonas balneares da região durante o período de verão. De acordo com o Presidente da Câmara, o transporte abrange as praias situadas tanto no Val do Mondego como no Rio Zêzere, com paragem específica em Valheiras.
4: Uma vez mais, o transporte para as praias fluviais do concelho, uma oferta gratuita que vai acontecer para as praias existentes, seja no Val do Mondego, seja no Rio Zêzere, concretamente em Valheiras. Foi uma boa iniciativa que ocorreu já no passado ano, e este ano voltamos a repetir, porque é importante que as pessoas possam visitar, fluir das nossas praias fluviais. É mais uma oferta turística para os nossos concidadãos e que possam, em função dos dias, visitar as nossas praias fluviais, tão belas e tão bonitas que são.
1: Câmara da Guarda reativou o transporte gratuito para as praias fluviais do concelho.

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Miguel Borges apresentou demissão de líder parlamentar do Partido Socialista na Assembleia Municipal da Guarda. A Câmara da Guarda reativou o transporte gratuito para as praias fluviais do concelho. E a Guarda recebe entre hoje e sexta-feira a Semana Nacional de Formação do Desporto Escolar.

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1: Boa tarde, Miguel Borges apresentou a demissão de líder parlamentar do Partido Socialista na Assembleia Municipal da Guarda. Foi já no final da sessão, que decorreu ontem, que o socialista pediu a palavra para se dirigir à Assembleia. Miguel Borges referiu que vai continuar como deputado.
2: Estimadas e estimados senhoras e senhores deputados e senhores presidentes de junta, lamento qualquer falha ou excesso que possa ter cometido no calor do debate, salientando que me despeço das funções de líder parlamentar do Partido Socialista com a mais elevada estima e consideração pessoal por cada um de vós. Cá continuarei como deputado na defesa apaixonada dos interesses da Guarda e da comunidade, assumindo compromisso absoluto com todas e todos os que me elegeram. Muito obrigado.
1: Miguel Borges dirigiu-se ainda a todas as bancadas, ao Presidente da Assembleia e também ao Presidente da Câmara.
2: Quero manifestar o meu mais profundo reconhecimento a cada uma e a cada um de vós pelo percurso partilhado na Assembleia Municipal, pelo confronto de ideias, na discussão mais ou menos fervorosa, mas sempre em prol de uma comunidade, a nossa Guarda. Permitam-me que, de forma particular, agradeça aos presidentes de junta e deputados do Grupo Parlamentar do Partido Socialista, eleitos neste e no anterior mandato. Foi uma honra. Aos líderes das outras bancadas, partilhámos momentos de preparação das assembleias municipais e discussão de propostas. Mais do que política, continuaremos certamente a encontrar muitos motivos para discordar, mas também muitos outros para concordar. Muito obrigado. Ao Sr. Presidente da Assembleia Municipal, dizer-lhe que apesar das discordâncias, sempre conseguimos criar pontos de defesa dos interesses deste órgão e da Guarda. Ao Sr. Presidente da Câmara Municipal da Guarda, tenho a certeza de que, embora estejamos distantes nas opções de governação para o Conselho, o respeito mútuo foi sempre a regra.
1: Miguel Borges apresentou a demissão de líder parlamentar do Partido Socialista na Assembleia Municipal da Guarda. A Câmara da Guarda reativou o transporte gratuito para as praias fluviais do Conselho. O Presidente da Autarquia, Sérgio Costa, anunciou o regresso ao serviço do transporte gratuito para as praias fluviais. A iniciativa, que repete o sucesso alcançado no ano anterior, visa facilitar o acesso dos cidadãos e visitantes às zonas balneares da região durante o período de verão. De acordo com o Presidente da Câmara, o transporte abrange as praias situadas tanto no Val do Mondego como no Rio Zêzere, com paragem específica em Valheiras.
3: Uma vez mais, o transporte para as praias fluviais do Conselho, uma oferta gratuita que vai acontecer para as praias existentes, seja no Val do Mondego, seja no Rio Zêzere, concretamente em Valheiras. Foi uma boa iniciativa que ocorreu já no passado ano, e este ano voltamos a repetir, porque é importante que as pessoas possam visitar, fluir das nossas praias fluviais. É mais uma oferta turística para os nossos concidadãos e que possam, a função dos dias, visitar as nossas praias fluviais, tão belas e tão bonitas que são.
1: A Câmara da Guarda reativou o transporte gratuito para as praias fluviais do Conselho, uma medida que é encarada pelo município como mais uma oferta turística para os munícipes e visitantes, promovendo o lazer e a valorização do património natural da Guarda. A Guarda recebe entre hoje e sexta-feira a Semana Nacional de Formação do Desporto Escolar. O evento assinala os 10 anos na cidade mais alta e será um momento de aprendizagem para os cerca de 600 professores que vão estar presentes. Para o coordenador local do Desporto Escolar, Nuno Lemos, as expectativas para estes 4 dias são as melhores, até porque, para além das aulas práticas e teóricas, há também momentos de convívio e reencontros.
4: As expectativas iniciais são muito boas, porque com ouvimos as inscrições, tivemos passado 10 minutos logo todas as aulas esgotadas, as 600 que nos permitiriam realizar este evento. Tivemos cerca de 1000 inscrições, o que mostra bem o interesse por este grande evento nacional, que é a Semana Nacional de Formação do Desporto Escolar. Todos os anos, muitos professores têm um interesse em participar, não só pela questão da capacitação que lhes é dada pela própria formação, pela aquisição de novos conhecimentos e pela possibilidade de renovarem os conhecimentos já obtidos, mas também porque é um momento de final de ano, é um momento de encontro, de reencontro, de convívio que todos os anos muitos professores têm na sua agenda para participar. Infelizmente não se pode dar resposta a toda a gente, estamos limitados aos tais 600 que eu referi, mas pronto, aqueles que conseguem a sua inscrição, certamente que estão ansiosos para participar e nós também para os receber.
1: O docente destaca também o facto da Semana Nacional se realizar na Guarda, uma vez que vai ser apresentada a nova Estratégia Nacional do Desporto Escolar.
4: Tivemos todo o apoio e toda a colaboração da Autarquia da Guarda, só dessa forma é que foi possível trazermos este grande evento para a cidade, e a Autarquia, entre outras coisas, e todo o apoio logístico que nos tem dado, é ela que irá servir e fornecer os almoços a todos os participantes nestes 4 dias de formação, que serão realizados nos 2 agrupamentos da cidade, a quem eu aproveito para agradecer toda a disponibilidade, não só das direções, mas também dos assistentes operacionais que irão estar ao serviço da Semana Nacional de Formação, nomeadamente a servir todas estas refeições, mas também será um grande impulso para a economia local, uma vez que os alojamentos e as refeições de final de dia, o jantar, e posteriormente também o convívio que é a panagem desta Semana Nacional de Formação, irá trazer aqui uma grande alavanca para a própria economia local, nos próprios restaurantes, nos alojamentos, nos bares, daí ser também um evento muito importante para a cidade.
1: Não lemos a destacar que este evento da Semana Nacional de Formação do Desporto Escolar traz uma alavanca importante para a economia local da Guarda. Agora sim, a falar sobre a Semana Nacional e sobre a nova estratégia que vai ser apresentada do desporto escolar para os próximos anos.
4: Veio para a Guarda com muita honra para nós, mais ainda por ser o 10º ano, e estamos a comemorar o 10º ano de Semanas Nacionais de Formação, um marco histórico, e também porque será na Guarda apresentada a nova estratégia nacional do desporto escolar 26-36, o que também vai deixar um marco da Guarda no que diz respeito ao futuro do desporto escolar.
1: As 20 turmas vão percorrer vários espaços desportivos da cidade e do concelho. Adianta Nuno Lemos.
4: Temos 20 formações que vão ser realizadas em diversos espaços desportivos da cidade da Guarda e também da Rodós, nomeadamente na barragem de Caldeirão, onde iremos desenvolver a formação de vela e de canoagem, mas na cidade da Guarda propriamente dita, todos os espaços cobertos e descobertos vão estar ocupados com formações, muitas delas essencialmente práticas, algumas teóricas que são realizadas em sala de aula. Mas iremos ocupar as salas e os espaços desportivos dos 2 agrupamentos de escolas da cidade, iremos ocupar o Parque Urbano do Rio Diz, iremos ocupar o Estádio Municipal, o Pavilhão Adjacente, o Pavilhão de Inatel, o Pavilhão Azul, e alguns espaços também desportivos de bairros, nomeadamente o Polo Desportivo do Bairro do Pinheiro, onde iremos realizar a formação de patinagem. Ou seja, é uma formação muito diversificada.
1: A Guarda recebe entre hoje e sexta-feira a Semana Nacional de Formação do Desporto Escolar, um evento que junta mais de 600 professores na cidade.
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